0: Mendes, Simone Mendes.
1: Esqueça tudo, pagode de qualidade.
0: Que coisa linda, hein?
2: Vamos, listo. Salud, muchacho. Por esa mujer.